Jadapur, Larry Wilcox, John Baker. Y Eric Estrada como Punch. Con ellos, Robert Powell.